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1: Olá, viva, muito boa tarde. Começa agora o fim de semana de Luís Taleta aqui pela Marginal. Estamos juntos nesta tarde de domingo até bem perto das 9. Para começar, está-se bem? On the Beach com Chris Rea.
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4 minutos depois das 5, ouvir On The Beach, a canção clássica de Chris Rea, neste domingo à tarde pela Marginal, hoje com muito calor um pouco por todo o país, sempre com a música mais perto do mar. Changes Like The Weather é a próxima, Hamdy Jones com o seu álbum estreia, o álbum chama-se Joy, disco que vai ter este mês uma edição alargada, a Deluxe Edition, que traz algumas novidades.

0: São de Roosevelt para a canção clássica da dupla Womack and Womack. Voltamos a ter teardrops aqui pela Marginal neste domingo à tarde. Quero lembrar, no passado dia 21 de agosto, saiu a edição comemorativa dos 10 anos do álbum estreia de Roosevelt. Uma edição alargada a dois discos que inclui esta versão também de teardrops.
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Wonder Woman, a Mulher Maravilha, mas aquela que também faz pensar John Legend no fim de semana da Marginal, a lembrar que John Legend está confirmadíssimo no elenco do filme The Road Home, um filme inspirado na criação do disco Graceland, do álbum histórico de Paul Simon. Já sabemos que John Legend no filme vai fazer de Harry Belafonte.

0: Para com um bom tempo, pede canções assim como esta Get You de La Félix. A próxima a tocar aqui pela Marginal chama-se Rehab. Vamos ter aqui então Amy Winehouse a chegar.
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uma das canções de sucesso do álbum Back to Black de Amy Winehouse. Trouxemos aqui à Marginal Rehab. A lembrar que Back to Black de Amy Winehouse celebra 20 anos com uma edição especial. Vai sair dia 23 de outubro, uma edição comemorativa que inclui vários formatos e vem cheia de extras. Há material inédito, gravações raras e também registros ao vivo. Contamos tudo no nosso site, passa em marginal.fm para saber mais sobre esta edição dos 20 anos do álbum Back to Black.

Santana, com sol um pouco por todo o país e com temperaturas de verão, esta refrescante Make My Day cai bem, a música de Josh Soul. Seguimos em frente até às 6, a próxima é Vertigo de...

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1: Começou por ser uma canção que passou despercebida no original, ganhou vida numa versão e de então para cá tem ganho vida a cada nova edição. Está aí, Every Time You Go Away.

original da dupla Holly Notes, esta Every Time You Go Away, cantada por Alex Francis, a começar esta hora às 6 pela marginal. A próxima é uma Burning Temptation com Jalen Encounter.

0: frescura de Sara Tavares nos Sons Quentes de África. Esta One Love a passar pela Marginal. A próxima é dos Brand New Avis, uma das minhas bandas favoritas. Chega a cantar Sometimes.
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Pour a Joy, a música dos Mama's Gun, a passar pela Marginal. Domingo à tarde, ainda até às 9, com Luís Talete e a cara com Raquel Rodrigues. Já tenho saudades de música nova da minha Hellay Woman favorita. Enquanto isso não chega, trago de volta esta No Bad.

0: da Austrália com amor para o fim de semana da Marginal, a música de Taj Sultan, puxamos por Cigarettes. A próxima, Wish You Were Here, nada tem a ver com os Pink Floyd, longe disso, música de Lee Fields and the Expressions.
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0: A mesma moeda em duas canções, aqui pela Marginal. Primeiro, Stevie Wonder com o descontraído e brincalhão Part-Time Lover. E agora, num tom mais sério e sentido, Sienna Spiro canta This Is My House.
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1: Nas pausas como produtor, Quincy Jones também editou alguns grandes discos. A abrir a década de 80, deixou-nos o incrível The Dude. Desse álbum escolhi para abrir o ar aqui na Marginal, Razzmatazz.
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E depois das 7 começamos em 1980 a ouvir o Razzmatazz, Quincy Jones no álbum The Dudes, um disco incrível para começar esta hora aqui na Marginal. A voz é de Patty Austin. A próxima a tocar é Enemies, música de Jordan Rakai. O neozelandês está de regresso também em agenda com um novo álbum de originais, A Safe Place to Be Wild, álbum que chega

0: música dos Emotional Oranges, que espelha bem o nosso domingo de manhã em modo dolce far niente. Chama-se Sundays. A próxima traz então de volta música dos Beatles, And I Love Her é a próxima, mas na versão de Marilyn McCoo com Billy Davis Jr.
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1: Chris Stapleton e Dua Lipa ao vivo a cantar Think I'm in Love with You. Seguimos aqui pela Marginal neste domingo, já em final de tarde. A próxima traz de volta Lauryn Hill.
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Abordagem Montefiore Cocktail para o tema Sunny, música de Bobby Webb, ele que compôs esta música após o falecimento do irmão e também da morte de JFK, dois acontecimentos que marcaram e muito a vida de Bobby Webb. Agora imagine a dor desses sentimentos de perda e depois escrever uma canção assim, Sunny, com uma mensagem a passar de otimismo.

Caminho das 8, tocamos Heaven, que é a música de Otis Kane, aqui pela Marginal. Lá atrás ainda uma das memórias de Billy Ocean. Para o final desta hora fica também o Walter Gil, de La Porsche René. Ela canta com poucas...

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1: Com originais ou versões, Seal é uma das vozes que mais gostamos aqui pela Marginal. A próxima é o original de Al Green, cantado por Seal. I'm Still in Love with You.

juntamos dois clássicos a começar esta hora das 8. Primeiro, Seal a cantar I'm Still in Love with You de Al Green. E agora com a versão 2026 de Le Flex para a música de Lauren Wood. O original de 1980 chama-se Fallen, música que foi aproveitada com muito sucesso nos anos 90 para o filme Pretty Woman. Esta é uma das canções que Le Flex gravou para o sétimo volume da série Songs I Wish I'd Written, um disco que vai ser

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0: E dizem os mais sábios, é aqui que tudo muda, quando se chega ao ponto sem retorno, é a canção dos Cole Hypnotize a passar pela Marginal, já com 16 minutos depois das 8. Daqui a pouco, I'm Not In Love, cantam os Will To Power.
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E eu até acredito que tenha sido assim, apanhado desprevenido aqui pela Marginal, mas que soube bem ouvir o imponente Remember Me de Tix. Lá isso, não tenho qualquer dúvida. Seguimos aqui pela Marginal agora com a Woman's Worth. A próxima é de...

0: Pare. Melody Cardo e Sting a prestar contas na Marginal neste domingo com Little Something. Já daqui a pouco vou deixar a Rita Franklin com uma das suas canções clássicas. A seguir é tempo de ouvir Think.
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canção que em tempos serviu de genérico à série House. Estamos a ouvir o incrível Teardrop dos Massive Attack. A caminho das nove aqui pela Marginal, Better Than Ever, a próxima.

Uma das canções clássicas dos Bee Gees, aqui na versão dos Shadowboxers, que mudaram um pouco o ambiente de More Than a Woman. Estamos a caminhar para o final da hora, com Columbina em agenda. A próxima é de Mari Frois.

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